0: apresentas ao meu pai, Franklin Graham.
1: And tonight I want to take just an opportunity to speak to you for a few minutes. If you don't remember anything else, you remember this.
0: Se você não lembrar nada mais, lembre-se disso.
1: God loves you.
0: Deus te ama.